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3: 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Fala aí, Mikael!
4: Salve, salve, morcegada! Mikael por aqui, trazendo informações sobre tecnologia a serviço da inclusão. Hoje eu vou falar de um aplicativo que se chama Eleven Reader. O principal objetivo do aplicativo é transformar qualquer documento, PDF ou qualquer outro tipo de documento em audiolivros.
5: E isso não é tudo. O aplicativo tem ajudado várias pessoas com vários tipos de deficiências, como visual, dislexia, TDAH, entre outros, a darem vida aos seus livros e e-books através de vozes geradas por inteligência artificial. No meu caso, eu tenho deficiência visual total e tenho testado o aplicativo desde outubro de 2024, quando chegou aqui no Brasil. E devo dizer, voltei a ler como gostaria e até melhor do que antigamente. O aplicativo está disponível tanto para Android quanto para iOS e é desenvolvido pela empresa Eleven Labs Inc., famosa por gerar vozes com IA. Inclusive, no site deles você pode tentar gerar a tua própria voz com apenas alguns segundos de áudio. Legal, né? Quem sabe um dia o nosso querido morcegão não eterniza a voz dele como narrador de livros. Seria legal, né, morcegão? Vai daí! Abraço, querido!
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3: 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Fala aí, Mikael!
4: Salve, salve, morcegada! Mikael por aqui, trazendo informações sobre tecnologia a serviço da inclusão. Hoje eu vou falar de um aplicativo que se chama Eleven Reader. O principal objetivo do aplicativo é transformar qualquer documento, PDF ou qualquer outro tipo de documento em audiolivros.
5: E isso não é tudo. O aplicativo tem ajudado várias pessoas com vários tipos de deficiências, como visual, dislexia, TDAH, entre outros, a darem vida aos seus livros e e-books através de vozes geradas por inteligência artificial. No meu caso, eu tenho deficiência visual total e tenho testado o aplicativo desde outubro de 2024, quando chegou aqui no Brasil. E devo dizer, voltei a ler como gostaria e até melhor do que antigamente. O aplicativo está disponível tanto para Android quanto para iOS e é desenvolvido pela empresa Eleven Labs Inc., famosa por gerar vozes com IA. Inclusive, no site deles você pode tentar gerar a tua própria voz com apenas alguns segundos de áudio. Legal, né? Quem sabe um dia o nosso querido morcegão não eterniza a voz dele como narrador de livros. Seria legal, né, morcegão? Vai daí! Abraço, querido!
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9: 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Olha, há motivos para a Morcegão FM ser uma rádio blues rock. Quem ouve a rádio lentamente percebe o porquê. Eu vou te contar um deles agora. O som que você está ouvindo aí de fundo é That's Alright, uma música composta por Arthur Big Boy Crudup nos anos 40. Um famoso bluesman dos anos 40, era cantor, compositor e guitarrista de blues.
10: Well, now that's alright, no mama. That's alright for you.
9: Agora você vai ouvir a mesma música, That's Alright, com Elvis Presley.
10: That's alright, no mama.
9: Elvis foi o cara que popularizou o nosso gênero. Eu disse popularizou, ele não inventou o gênero. Vamos ouvir mais uma música de Arthur Big Boy Crudup chamada My Baby Left Me.
10: My baby left me, never said a word.
9: Ok? Agora vamos ouvir o mesmo trechinho com Elvis Presley. Você percebe agora que os dois tinham muito em comum, né? Arthur Big Boy Crudup, dos anos 40, um famoso bluesman, e Elvis Presley, dos anos 50. Raul Seixas que o diga.
11: Praticamente o rock and roll começou em 41 com um cara chamado Arthur Big Boy Crudup, que fez a cabeça de uma criança chamada Elvis Presley.
12: Thank you. Thank you very much.
9: Eu acho incrível Raul Seixas ter esse conhecimento numa ocasião em que a informação era muito difícil.

porque jamais um artista negro, nesta ocasião, seria reconhecido como um símbolo do rock and roll. Isso porque os negros eram discriminados barbaramente. Jamais um artista como Chuck Berry seria tido como símbolo do rock. Isso porque os negros não podiam frequentar qualquer ambiente, qualquer lugar. Havia banheiros para negros, escolas para negros, bairros para negros. Por exemplo, se um negro estivesse sentado no banco de um ônibus e um branco se aproximasse, o negro tinha que levantar e ceder o lugar, ceder o espaço para o branco. Os negros que frequentavam qualquer ambiente eram pegos pela Ku Klux Klan e eram colocados em fogueiras e espancados, depois jogados nus na estrada. E os negros que faziam sucesso nessa ocasião tinham que viajar em caravanas para se proteger dos brancos. Inclusive, esses brancos tinham posições vantajosas na sociedade. E Elvis Presley, além de branco, era capaz de levar a mulherada à loucura com a sua dança sensual. Elvis Presley fez grande sucesso com três músicas de Arthur Big Boy Crudup: That's Alright, My Baby Left Me e So Glad You're Mine. Se você está me vendo e ouvindo na internet, você tem abaixo os links das músicas, porque eu não posso colocar aqui. Se você está me ouvindo na Morcegão FM, vai ouvir agora as três músicas originais de Arthur Big Boy Crudup.

0: Você ouviu Arthur Big Boy Crudup, três músicas que fizeram um grande sucesso na voz de Elvis Presley. That's Alright, My Baby Left Me e So Glad You're Mine. Logo, logo estou de volta na programação para contar mais histórias para você. Até já.
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20: Sujeito a para a tarde e à noite, possíveis mas para o fim de semana, a previsão é de prepare o seu.
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8: Do Código de Duelos do Império Russo. Número 1, um duelo só pode ser disputado entre iguais. Número 5, um nobre não tem o direito de desistir de um duelo. Número 58, a ofensa é de caráter pessoal e deve ser resolvida pessoalmente. Número 59, é permitida a troca de um nobre por outro se o crime não puder ser vingado.
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1: 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Iron Maiden começou no meu programa. Você tem muita gente que começou, aí faz sucesso.

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3: Uau, nós estamos aqui lançando a campanha Tecnologia Serviço da Inclusão. Nós acreditamos que a inteligência artificial está aproximando mais, facilitando mais e incluindo mais. Nós percebemos também que poucos sites estão preparados para receber pessoas com deficiências. Nós agora estamos indicando inteligência artificial para quem precisa, porque no fim das contas, tecnologia boa é aquela que está a serviço de todos. Fala aí, Mikael!
4: Salve, salve, morcegada! Mikael por aqui, trazendo informações sobre tecnologia a serviço da inclusão. Hoje eu vou falar de um aplicativo que se chama Eleven Reader. O principal objetivo do aplicativo é transformar qualquer documento, PDF ou qualquer outro tipo de documento em audiolivros.
5: E isso não é tudo. O aplicativo tem ajudado várias pessoas com vários tipos de deficiências, como visual, dislexia, TDAH, entre outros, a darem vida aos seus livros e e-books através de vozes geradas por inteligência artificial. No meu caso, eu tenho deficiência visual total e tenho testado o aplicativo desde outubro de 2024, quando chegou aqui no Brasil. E devo dizer, voltei a ler como gostaria e até melhor do que antigamente. O aplicativo está disponível tanto para Android quanto para iOS e é desenvolvido pela empresa Eleven Labs Inc., famosa por gerar vozes com IA. Inclusive, no site deles você pode tentar gerar a tua própria voz com apenas alguns segundos de áudio. Legal, né? Quem sabe um dia o nosso querido morcegão não eterniza a voz dele como narrador de livros. Seria legal, né, morcegão? Vai daí! Abraço, querido!
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2: Uau, agora temos um importante programa na Morcegão FM. Agora nós temos o Momento Blues e você já pode ver as primeiras músicas que vão rolar, tá no site. A profundidade e a importância do Momento Blues para Morcegão FM são gigantes. É neste programa que ganhamos pontos com os conhecedores da história. Todos os ouvintes sabem que grande parte dos artistas que rolamos na programação são de alma blues. O blues criado pelos negros. Em algumas gravações, você vai ouvir o chiado dos discos, porque são cópias originais. É neste programa que ajudamos a desvendar a história, porque muitas músicas gravadas entre os anos 30 e 40 foram regravadas ao longo de toda a história pelas maiores bandas de rock. Muitas dessas músicas ainda são executadas em shows. Ainda hoje, são referências em filmes e também documentários. A vida desses heróis era muito difícil e também muito diferente. Não só porque viviam na pós-escravidão. Por exemplo, não existiam muitos gravadores, então o músico tinha que viajar longas distâncias de trem para chegar a um show, para chegar a um gravador. Por isso, tantas referências e trens nos blues. Outra coisa curiosa é que o microfone não era evoluído e o músico tinha que cantar em alto volume porque as pipocas do disco ficavam mais altas que o volume do cantor. Então vamos ao blues, o gênero de maior inspiração para o nascimento do rock and roll.
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0: Some Guys Have All the Luck, versão cover de Rod Stewart, primeira gravação do Persuaders.
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16: Do Código de Duelos do Império Russo. Número 1, um duelo só pode ser disputado entre iguais. Número 5, um nobre não tem o direito de desistir de um duelo. Número 58, a ofensa é de caráter pessoal e deve ser resolvida pessoalmente. Número 59, é permitida a troca de um nobre por outro se o crime não puder ser vingado.
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1: 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Ah, Geradinho, pra que você não compra uma bicicleta, senhor?
2: Andar de bicicleta traz diversos benefícios à sua saúde e da comunidade.
1: Deus me livre, rapaz, nunca montei naquilo, não.
2: Ela ajuda a combater o sedentarismo.
1: Mas você é bobo, rapaz, pois com as duas vezes que você experimentar, você aprende.
2: Quem anda de magrela...
1: Ele ainda falou, sei de um menino que vende uma baratinha.
2: Melhora a pressão arterial.
1: Aí logo eu comprei...
2: Fortalece o coração, o pulmão.
1: Quando eu olhei ela, rapaz, eu rodeia de um lado, olhei do outro.
2: Quem anda de magrela...
1: Me arrependi demais, porque amanhã eu não vou parar no lombo desse trem.
2: Está trabalhando os músculos do abdômen.
1: E aprontei bem.
2: E também os dos membros inferiores, como glúteos, panturrilha, quadríceps e parte inferior das costas.
1: Quando eu joguei a perna no lombinho dela, só ela negou pra outra banda.
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2: 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Por alguns, ande de bicicleta.
1: É bicicleta, isso que eu não tenho confiança mais nunca.
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8: Agora no Corpos Celestes vamos ouvir a cover de Somebody That I Used To Know com a banda canadense Walk of the Earth. Ela é conhecida pelo uso de instrumentos como o ukulele. Em seguida, o original.

0: Ouvimos Somebody That I Used To Know com Gourier, cantor, compositor e multi-instrumentista australiano. Antes nós ouvimos a cover com a banda canadense Walk Off The Earth.
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1: 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Você tem muita gente que começou, aí faz sucesso.

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1: Somebody to Love, segunda versão de Jefferson Airplane.

0: Somebody to Love, segunda versão de Jefferson Airplane, versão original de Great Society.
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3: 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Sabem o que significa isso?
4: Charada.
3: Certo, chefe O'Hara, o charada. Aquele príncipe Fernando dos Enigmas que já nos enganou dúzias de vezes. Não sei quem se esconde atrás daquela máscara, mas sei quando precisamos dele. 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
0: Agora no Corpos Celestes, Somebody's Watching Me, um mega sucesso dos anos 80, na versão da rapper americana Tweety. Logo depois, original.

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0: Você ouviu a versão original de Somebody's Watching Me. Você ouviu Rockwell com Michael Jackson. Antes, nós tivemos a versão de 2023 da rapper americana Duetti.
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